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2: 21 horas e 2 minutos.
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0: cidade.
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0: foda, meu amigo.
1: Sem moderação, amigo.
0: Sextou sem moderação.
1: No pelo, valendo, cê tá
0: valendo.
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1: A voz! Murilo Rufi!
2: Jorge Henrique Rodrigo!
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0: Boa noite, Uberlândia! Faz barulho aí, Uberlândia, que eu quero ouvir!
1: Que coisa linda, galera!
0: Obrigado!
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0: 21 horas e 57 minutos.
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0: 21 horas e 57 minutos.
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0: 21 horas. E 59 minutos.
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1: 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Se é forró, o filho do piseiro tá no meio.

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4: 23 horas e 33 minutos.
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1: Garçom!
2: Oi!
1: Tem pitu?
2: Tem!
1: Traz! Garçom!
2: Oi!
1: Meu amor!

0: E diz que é Márcia Dantas. Ao vivo. Garçom, traz outro aí.
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0: Alô, Goiânia!
1: Nunca foi.
0: Jorge Matheus!
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0: Repete.

0: Obrigado, gente.
1: Você tá doido, amigo?
2: Um dos maiores bens que Deus te deu é a sua família. Família é projeto de Deus. Família não é projeto dos homens. Família é projeto de Deus. E é um dos maiores projetos, um dos mais lindos projetos. E é por isso que o diabo tem investido pesado contra a tua família. Sim ou não?
3: Sim.
2: O diabo tem investido pesado nas famílias, porque quando ele olha para a família, ele vê o maior plano de Deus para as nossas vidas. E eu já quero declarar que nada e ninguém poderá destruir a sua família. Agora o mundo está querendo nos dizer que família é fardo, que família é complicado, que família dá trabalho. Não, nós cristãos já sabemos a verdade. Toda família é uma bênção. Ergue teus braços e declara: eu e minha casa serviremos ao Senhor.

que você deve desejar é este: eu e minha casa serviremos ao Senhor. Um dia na sua casa, um dia na sua casa. Talvez hoje você não consiga enxergar isso, talvez está muito longe de acontecer isso, mas um dia toda a sua casa estará aos pés do Senhor. Um dia toda a tua casa estará indo junto para a igreja. Ah, talvez muita coisa está destruindo a sua família, talvez muita coisa está destruindo a sua casa, mas nunca se esqueça, a tua família é uma bênção, a tua família é uma bênção, os teus filhos são uma bênção, o teu casamento é uma bênção. 1 Timóteo capítulo 5, versículo 8 diz: aquele que se descuida dos seus, e principalmente dos de sua própria família, é um renegado, pior do que um infiel. O verdadeiro cristão, ele nunca desiste da sua família. Pegue teu braço mais alto que você pode e diga: eu não vou desistir da minha família. Eu e minha casa serviremos ao Senhor. Canta isso, vai!

0: A tua família é uma bênção!
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2: Você só tem uma vida. E durante esta vida, você só tem uma vida. E durante esta vida, por diversas vezes, você vai ter que enfrentar as tempestades. Você vai ter que enfrentar os problemas. E não tem como ser diferente. O próprio Jesus avisou: no mundo vocês

terão tribulações, mas coragem, porque eu venci o mundo e você também vai vencer. Eu não sei pelo que você está passando, eu não sei o que você está vivendo, mas coragem, coragem. Não tenhas medo, meu filho. Não tenhas medo.

tempestade vai acalmar. Deus está com você no seu barco. Você não está sozinho. Amém.

entender que a tempestade vai acalmar, mas vai acalmar no tempo de Deus, não no teu tempo. E às vezes a gente não tem paciência para esperar. Eu só preciso esperar. Às vezes é um ano, dois, três, quatro, cinco, dez, quinze, vinte. Eu não sei. Mas a tempestade vai acalmar.

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0: Hoje não.
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que você espera tudo nele. Que você é como Maria e José, que são os anauins, os pobres do Senhor, que já não esperam nas coisas dessa terra, mas que esperam no Senhor Deus. Vá dizendo para ele: Jesus, eu estou aqui, Senhor, na tua presença. Jesus, eu te desejo, eu espero em ti, Senhor. Eu quero a ti, Jesus, e o meu coração.

0: teus pés é o melhor lugar onde eu possa estar, Senhor. Eu quero estar sempre na tua presença, Jesus.
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0: Alegre Solimões!
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2: Que pena.
1: Faz barulho pra Thales nessa hora.
3: Diego e Vitor Hugo!
4: Obrigado. Que moda. 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
5: Meia-noite e 52 minutos.
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5: Meia-noite e 54 minutos.
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4: 2 horas e 28 minutos.
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4: 2 horas e 28 minutos.
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4: 2 horas e 30 minutos.
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6: Te recolhe, irmão e irmã.

queima-me no fogo do teu amor. Espírito Santo, vem, vem, necessito de ti. Clama ao Espírito agora, meu irmão e minha irmã. Diga que você necessita dele para a sua vida ser transformada, para a vida da sua família ser transformada. Ele faz nova todas as coisas. Ele é aquele que recria, recria. Ele é aquele que tira do nada a existência de tudo. É esse Espírito Criador, Santificador. Vai, suplica ao Espírito Santo, vem Espírito Santo, ajudai-me a ser bom. Ajudai-me a ser bom, a fazer a tua vontade, a vontade do Pai, do Filho.

bom. E eu sou uma pessoa boa, Espírito Santo. Eu sou uma pessoa boa. Então não me deixa, Espírito Santo, no nada, no pecado. Faz com que eu viva, viva a profecia de Deus para mim, a vontade de Deus para mim, que é ser bom.

0: mais uma vez pra terminar. Inspirar-me, consolar-me, inflamar-me. Amém.
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que nesta hora todos aqueles que clamam, gritam, Jesus vem. O texto sagrado nos diz: Jesus foi com os discípulos para outra margem, ele veio junto, ele nos trouxe para esta barca, ele nos

Jesus foi com os discípulos para outra margem. Ele veio junto. Ele nos trouxe para esta barca. Ele nos trouxe para a sua presença. Não para nos abandonar, não. Mas para provarmos do seu amor, do seu poder, da sua ressurreição. Então nós vamos cantar, ou melhor, nós vamos rezar. Acalma, Jesus. Acalma tantos corações desesperados que nessa hora não creem que podem ser salvos. Acalma, Jesus. Tantos corações oprimidos, tantos corações desesperados. Acalma, Jesus. Filho, filha, não pula do barco, não. Permanece, aguenta firme, porque Ele está no barco. Acalma, Jesus, acalma.

0: Fortaleza e Safadão.
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3: Porque se fosse eu falaria mais ou menos assim.
4: Ei, boa noite. Antes de te bloquear, eu só vim te dizer que a partir de hoje pode tocar o terror, fazer o que quiser fazer. 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
2: Não, apaga.
4: Oi, boa noite. 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

0: seja isso.
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Você espera tudo nele. Que você, como Maria e José, que são os anauins, os pobres do Senhor, que já não esperam nas coisas dessa terra, mas que esperam no Senhor Deus, vá dizendo para ele: Jesus, eu estou aqui, Senhor, na tua presença. Jesus, eu te desejo, eu espero em ti, Senhor. Eu quero a ti, Jesus, e o meu coração, força.

0: é o melhor lugar onde eu possa estar, Senhor. Eu quero estar sempre na Tua presença, Jesus.
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0: Valeu, Gabi Soares. Satisfação total.
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2: Tô pronto.

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1: 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Duas palavras resolveriam a situação que eu tô. Não vou. 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

0: 3 horas e 34 minutos.
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0: 3 horas e 35 minutos.
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0: 3 horas e 36 minutos.
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7: Opa, opa, nós estamos chegando até às 7 horas da manhã, nós estamos por aqui, 5 horas 5 minutos, né gente, estamos começando mais um dia, mais uma quinta-feira, Deus nos deu a oportunidade de nós estarmos aqui, vamos parar para agradecer, né? Botar o joelho no chão e agradecer a Deus por mais um dia que está chegando, né? Dia nublado, tem uma garoazinha chegando aqui na nossa cidade, a previsão é de chuva para hoje, né? A previsão é de chuva para o dia de hoje, para essa quinta-feira, dia 27 do mês de agosto está indo embora, gente. É terça-feira, já é dia 1º de setembro, né, rapaz? Terça-feira, esse mês é 31. 31 é segunda-feira, esse mês é 31. Rapaz do céu, amanhã já é 28. É, olha, gente, hoje, dia 27 de agosto, né, comemora-se o Dia Nacional do Psicólogo no Brasil, né? Pois é, o Dia do Psicólogo homenageia a regulamentação do profissional no país, oficializada em 27 de agosto de 1962. É o Dia de Corretor de Imóveis também hoje, encerramento da Semana da Pessoa com Deficiência Intelectual e Múltipla. Olha, gente, hoje é dia também a protetora do dia, né? A Igreja Católica celebra dia 27 de agosto a memória de Santa Mônica. É, gente, Santa Mônica, ela foi casada com Patrício, um homem pagão e de gênio difícil, né? E que se converteu à fé cristã por meio de muita paciência e oração. A Santa Mônica é mãe de Santo Agostinho, né? É, rapaz, o Santo Agostinho, na juventude, sofreu com a vida desregrada, né? E Santo Agostinho deu trabalho para Santa Mônica, né? Depois, ele se converteu, né? A sua perseverança, a oração. A Santa Mônica rezou durante 30 anos para Santo Agostinho, né? A sua perseverança foi coroada não apenas com a conversão de Agostinho, né, mas também com a santidade, né, se tornou um dos maiores doutores da Igreja, né, gente? É, ela é reconhecida como a padroeira das mães cristãs e das esposas também, né? Pois é, padroeira das mães cristãs e das esposas, Santa Mônica, hoje, o dia 27 de agosto, você está aniversariando hoje? Traz um pedação de bolo para mim que eu gosto, tá bom? Olha, aí você dá um toque para mim, aí que eu vou mandar um musicão para você aqui. É moda de viola, sertanejo, até às 7 horas da manhã nós estamos aqui levantando, acordando você para toda parte do mundo. Tem internet? Tem Rádio Pirapetinga Web, nós estamos começando o nosso programa agora. O Venâncio já me deu um bom dia aqui. O Venâncio, você está dormindo demais, acorda, rapaz, acorda. Venâncio, olha, o juizão ontem, rapaz, expulsou o Barro, jogador do Vasco, 14 minutos do primeiro tempo. O Vasco jogou todo o primeiro tempo, todo o segundo tempo, menos um jogador, e mesmo assim ganhou vitória de 1-0. Poderia ter sido mais, né, gente? O Vasco jogou com menos um, é uma bola na trave que, assim,

Pode sair com resultado aí a classificação. O Palmeiras passou por cima do Santos ontem, gente. O Palmeiras está realmente embalado. O Flaco Lopes fez dois gols, né? Aquele menino do Flamengo, que eu não sei o nome, que jogava do Flamengo ali, fez outro gol. O Palmeiras amassou o Santos. Bem, hoje joga Grêmio Internacional às 8 horas da noite. É a outra partida da Copa do Brasil. Na terça-feira, o Atlético Mineiro e o Cruzeiro ficaram no 1-1. O Vasco tem uma parada difícil. Sábado, às 9 horas da noite, enfrenta o Cruzeiro em São Januário. Rapaz! Ô, Venâncio, hoje. Eu tô assim, largado. 5 horas 11 minutos, 5 horas 11 minutos, vamos começar o programa, gente. Ô, Mimosa, vamos trabalhar, Mimosa. Isso, vamos trabalhar, Mimosa, que ó, nós tem que botar esse povo pra fora, pra pular, pra pegar.

0: bonito, sou eu mesmo, aqui até às 7 horas da manhã acordando você e falando com você assim, ó, pega o tri, rapaz, pega o tri, menina, pega o tri, minha amiga dona de casa, vamos movimentar aí, rapaz, o dia, olha a gente, 5 horas 14 minutos, amanhã sertaneja tem o patrocínio do Atacadão Supermelo ali no bairro Santa Luzia, né, Atacadão Supermelo dos irmãos aí, Juan e Renan, é verdade.
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0: É eu! Rapaz! É uma aberração de vaca aqui danada!

Giló, né, rapaz? O Giló é o cachorro do Venâncio, né? O cachorro do Xuxa, o cachorro do Messi lá de Além Paraíba. Esse Giló, rapaz, não é mole, não. Ô, Andrinho, aí na Vargem Grande, um abraço grande pra você, abraço pra Verônica, um abraço pro seu Zé, aí pra Dona Lúcia, né? O Tio Tonho, o Carlinho, um abraço pra essa galera, tudo do Arlin, né? Abraço pra essa galera da Vargem Grande aí, que tá ligada, curtindo aí a nossa manhã sertaneja, sou ô Mimosa! Olha a hora, gente, 5:18.

hoje é... Ih, rapaz! Filho! Toquei a mão no microfone aqui. Olha, gente, o nosso telefone aí, 32998658296, o nosso telefone, né? Você tá ouvindo a gente de onde? De qualquer parte aqui da cidade de Pirapitinga, fica na zona da Mata Mineira, no cantinho de Minas, pedacinho de Minas, divisa com o estado do Rio, né? Faz parte do nosso Brasilzão, né, rapaz? Você tá ouvindo a gente, não importa, né? Tem internet, a Rádio Pirapitinga tá ativa, né? É, rapaz, muita gente caiu as folhas aqui e tudo, né? Você usa o aplicativo do Play Store, né? E pode baixar a RádiosNet lá pelo Play Store. Eu não sabia, o meu sobrinho ontem falou comigo, eu fiz isso aí, rapaz, ó, não é brincadeira não, é facinho. Eu não entendo muito de celular, de mexer, dessas coisas não, mas o meu sobrinho falou comigo, aí, rapaz, eu fui tentar fazer o trem, e, rapaz, você não sabe que funcionou, é bem demais mesmo, rapaz. Aí eu instalei aqui na primeira, eu já tinha aqui instalado na primeira página RádiosNet, né? Aí eu instalei direto aqui a Rádio Pirapitinga. Eu clico aqui de manhã e é igual um foguete. Olha, gente, pelo Play Store você também coloca aí, né, na primeira página, aplicativo da nossa emissora aqui, ó, né, Rádio Pirapitinga. É só clicar aqui e a gente ouve o som, tá bom? Olha, gente, você tem um aplicativo já? Passa para o seu vizinho, passa para o seu amigo, passa para o seu colega, né? É, gente, vamos cada vez mais aumentar aqui o número de amigos aqui curtindo a nossa manhã sertaneja. 5h25, gente, 5h25, vamos pular da cama. O Ivan aí de Estrela d'Alva, o Venâncio falou que o cachorro é dele, né? Mas quem solta o giló é o Ivan lá de Estrela d'Alva. Oi, Ivan! Ih, mimosa, vai complicar agora, hein?

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0: Rapaz,
1: eu, filho.
0: É eu, rapaz, o Nonato, Nonato já tá nativa, né, Nonato? Rapaz, o Nonato acorda cedo pra caramba. Tatiana, eu tava lá na praça ontem com a minha esposa, né, com o meu filhinho esperando a minha filha, né, que ela faz aula particular também, né? É um reforço aí para as crianças. A Tatiana, sua esposa, passou no Nonato, ela estava brava pra caramba. Você fica falando aí, fica acompanhando as ideias do Kilvan, né? As ideias do Kilvan não sabe de nada. A plantação de café, rapaz, a Tatiana estava brava. Você falou que tem uma plantação, o meu marido está fazendo uma plantação de café lá no quintal. Ai, rapaz, eu ri muito dela, rapaz. Você falou, rapaz, que o Nonato está fazendo uma plantação de café. Acompanhe as ideias do que o banco você vai ver. Tatiana, um bom dia para você. Bom dia para o Nonato, rapaz. E ela estava brava. O Nonato, você está fazendo plantação de café mesmo, cara?

falou que o Van falou que você tem uma plantação de café. O que o Van mandou um zap zap para mim aqui, que você tem uma plantação de café aí. Ele falou assim, ó, você já tomou o café que o Nonato planta lá? Rapaz, ô Nonato, você pode aí, rapaz. Eu não quero as mudas do café, eu quero um cafezinho aí, né? Para me experimentar. O que o Van falou que você tem aí, Nonato? Nonato falou assim, plantar café não dá não, rapaz. Vai comprar mesmo, o que o Van falou que você está plantando aí, tá? O Marquinho aqui, o Marquinho da Sucam, ele falou assim, ai time, assim você me mata, Vasco da Gama. O Marquinho da Sucam, coitado, é vascaíno como eu, né? Ele falou aqui que se jogasse sempre assim, o Vasco estaria aí na liderança do brasileiro. É verdade. Maria José de Lima Leite, rapaz, ela acorda cedo, a Zezé já tá ouvindo a gente também, né, rapaz? Ô, Totó, o Fabiano Totó, rapaz, ele sai pra caminhar agora, né? É, rapaz, ó... Botuca nos fones e vai lá, vai dar canelada mais ou menos uma hora, né, Totó? Um abraço pra você aí, um abraço da nossa manhã sertaneja, o nosso Fabiano Totó, flamenguista roxo, né, rapaz? E aquele é mesmo, né? A camisa dele desbotou de tanto ele usar. Marcelinho Andrade, lá do Paraíba, Marcelinho Andrade, meu amigo, né, Marcelinho Andrade, Maria Helena, a Lena, né, rapaz, curtindo aí a nossa manhã sertaneja, Adriano Tchetchetchê, Adriano Tchetchetchê também aí curtindo a nossa manhã sertaneja, rapaz, o Nonato falou aqui, o café é comprado mesmo, não tem plantação de café lá não, senão os outros vão lá procurar café lá no Nonato. Ô, Kilvan, que maldade, Kilvan, que maldade que você está fazendo com o Nonato. Viu, Mimosa, viu? É, isso é um amigo, menina. 5h37.

0: Mas olha a hora, gente, 5 horas 40 minutos, 5 horas 40 minutos, aqui na Manhã Sertaneja até as 7 horas da manhã. A gente está comunicando com você aqui, né? Levando a moda de viola, levando o sertanejão aí universitário, o sertanejão raiz também aqui. É, a gente toca. É, gente, olha a hora, vamos pular da cama, vamos pegar o tri, gente, vamos pegar o tri. Ô, Kilvan, sacode aí a comadre aí, a Joana, meu filho, vamos botar pra fora também, pulando aí, porque tá começando o dia. Daqui a pouquinho, ô, Donato, bota aí, rapaz, a mimosa aí, pra berrar no ouvido da Tatiana aí, no ouvido da Ana Laura, meu filho. Vamos botar todo mundo pra fora. Ô, Gilmar do Mangueirão, um abraço grande, né? O Gilmar Tricolor, Antônio lá de São Paulo também, o Antônio é o... O Murilinho tá chegando, né, o Antônio? O Antônio e a Ju lá de São Paulo, né, curtindo. O Osmar lá em Volta Redonda, Dona Selma, né? É, rapaz, uma galera toda ligada aí, curtindo a nossa Manhã Sertaneja. 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
2: É, eu mesmo, né? Ô Gilberto Abrantes, um abraço pra você, rapaz. Ligado, curtindo aí Amanhã Sertaneja, né? Olha o nosso telefone aqui, é 32998658296. Você pode mandar aí um toque pra gente, mandar um zap pra gente, que a gente toca aí. Gente. É o teu som aqui na nossa, Manhã Sertaneja. Um abraço, Santo Antônio de Pada, Miracema, terra do Humberto Júnior. É, menino! Amigos aí, ó, acordando todo mundo! É, vamos pular da cama, vamos pegar o trem, gente! Vamos pegar o trem!

É, rapaz. É, rapaz, é. Ó, quando a patroa começa a falar, você não fala nada, não. É, meu filho, ó. As mulheres, rapaz, quando começa a falar, não é brincadeira, não. Você não ganha. Eu duvido você ganhar numa discussão, ela falando com você, você falando com ela. Você desiste. Elas falam assim, é quatro palavras por vez quando você.

Fala uma, rapaz, as mulheres são potentes mesmo. E briga com o marido. Ih, rapaz, não, nem entra com esse, vai tomar prejuízo. Olha, gente, a previsão do tempo para hoje tá falando aqui que vai dar uma garoa, né? Mas a gente tem que confiar aí, no meu papai do céu lá em São Pedro. Eu não confio muito aí desse negócio de previsão do tempo, não. Aqui, possibilidade de chuva depois das 8h45. Vamos, gente, eu sempre falo aqui no programa, confio muito na previsão de São Pedro, papai do céu, né? Essa previsão dos tempos aí, rapaz, né? Eu lembro que quando eu fazia naquelas rádios antigas, né? Eu já trabalhava, eu não sou muito antigo, não, né? Eu sou assim, mais ou menos. Aí, rapaz, eu falei o dia que, rapaz, ia chover, né? Aquelas previsão do tempo que vinha no jornal ali, né? Que jornal impresso. Eu falei que ia chover, falei que ia fazer sol, rapaz. A previsão do tempo, não sei o quê, né? Vai fazer, vai temperatura elevada, vai fazer sol. Rapaz, ó, caiu um toró 11 horas da manhã. Rapaz, a dona Marinha, rapaz, tinha botado a roupa, a dona Marinha lá do Colina, né? A esposa do amigo João, tinha botado a roupa todo no varal, meu filho, molhou a roupa da dona, tudo. Ih, rapaz do céu. Rapaz, eu lembro até hoje disso. E ela não foi só ela, não, foi mais gente aí que molhou roupa, eles ligaram para lá, mas que previsão do tempo é essa, rapaz? Que você fala que vai fazer sol e chove. De lá para cá eu falei assim, ó, papai do céu, tá? Eu tô dando aqui a previsão, se vocês quiserem botar roupa para secar, vocês botam. Se não, minha filha, vocês botam a roupa aí lá na garagem, lá no trem, lá coberto, que eu não vou garantir que nada não, né, rapaz? Nunca mais. Aí eu falo aqui sempre, né? Previsão de papai do céu, essa previsão aqui é dos homens. Tá falando aqui, ó, que vai chover 11 milímetros depois das 8h45. Aí é por sua conta. Não garanto nada.

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1: É, gente, essas bordas de viola antiga retrata o que a gente passa hoje em dia. Olha, gente, olha a hora, 5h54, se você ia pegar 6 horas da manhã, vai amanhã, porque hoje não dá mais tempo, não. É 5h54, menino. Ô, Mimosa, vamos acordar, vamos berrar mais forte, Mimosa. 5h54.

eu! É, rapaz, e a mimosa também, né? Olha, daqui a pouquinho, às 6 horas da manhã, é a nossa momento de meditação, que a gente faz todos os dias de segunda a sexta, né? Aqui na nossa manhã sertaneja, né? É, gente, eu estava vendo aqui umas destaques, né, de notícias, né? Eu aqui no nosso programa, política, eleição, aqui não tem não. O nosso povo é tão sofrido. Política, eleição, candidato pedindo voto para tu quanto é lado. Rapaz, não é brincadeira não. Você sai na rua, tem um sujeito pedindo voto para os outros. É, rapaz, até passar a eleição a gente não tem sossego. Entrega papel, rapaz, tenta convencer. Ô menino, ó, não é brincadeira não. Esse período é brabo. É brabo mesmo. Mas a gente não tem. Aqui tem as notícias aqui de política, de coisa assim. Eu nem toco no assunto. A gente já tem muito problema. Vamos curtir a música sertaneja, que é muito melhor. Eu vou preocupar com nada com isso, rapaz. Gente, tanto problema. Vamos curtir música sertaneja. Até às 7. Vamos acordar e vamos.

Eu mesmo, gente, até às 7 horas da manhã, a gente está por aqui acordando você. Chegou a hora do nosso momento de meditação, da nossa conversa, né? Aquela conversa com Jesus para nos dar um dia de coragem, um dia de força, né? Para que essa quinta-feira seja abençoada como todos os outros dias. E é que a gente possa atingir os nossos objetivos, né? É uma abençoada quinta-feira com Jesus Cristo, nosso Senhor, para todos nós, gente. Olha, aproveite as novas oportunidades que são colocadas à sua frente. Deus se manifesta através delas e você mostra que é merecedor de suas bênçãos. Quando não as deixa passar, siga firme a caminhada, sem esmorecer ou lamentar, confie no que recebe de Deus e seja grato por todo o cuidado e amor que somente Ele sabe transmitir. Deus é justiça e por isso não deixa faltar nada para seus filhos. Deus é bondade e sabe o que cada coração guarda intimamente. Por isso, acalme-se diante das dificuldades. Faça sua parte e deixe que o restante Deus coloca à sua disposição. Muitas das vezes a gente não confia. Mas a gente tem que confiar. Deus, gente, só faz coisas boas na nossa vida. Confie. As dificuldades estão aí, elas vão passar. Elas vão passar, você lá na frente vai rir dessas dificuldades que você passou agora, um sorriso de alívio. Você vai ver. Confie. Deus preparou muita coisa boa para você. Confie.

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2: Ei, eu mesmo tô de volta, gente, até às 7 horas da manhã a gente tá por aqui. Vou mandar um abraço agora pra Terezinha de Jesus, a minha sogra, que se eu mandar um abraço, é, não tem cafezinho, não tem boia no final de semana. E não tem horta também não, não tem verdura não. A sogra é brava. Eu mandei uma música pra ela ontem, rapaz, a sopa de sogra. A mulher tá virada no geral. Você vai ver se você vai entrar aqui em casa no final de semana. Eu não levo os netos, aí ela deixa. Ué, gente... Olha, gente, 6h14, um abraço pro Totó. Boa caminhada aí, Totó, caminha pra mim. É, rapaz, que eu aí ainda tô ainda lesionado ali no tendão do pé esquerdo, né, rapaz? Fui inventar de jogar bola um dia aí, rapaz. Eu só escutei o estalo. Aí, meu filho, ó. Aí eu fui bater aquele negócio lá. É um trem lá, rapaz, que eu não sei nem o nome daquilo, né? É que vi lá os trem, né? Aí, rapaz, o médico falou assim, ó, tá com 62% aí do tendão estourado. Mas falei, mas doutor, ele falou assim, doutor, meu filho, sossega esse facho aí, bota o pé pra cima, vai ficar de repouso uns dias, e depois aí, meu filho, ó, é tempo. Vamos que vamos! 6h15, gente! Essa aí é do meu sobrinho lá em Niterói. Rodrigo, um abraço aí, um abraço pra Gilene, um abraço pro Pititim que tá vindo aí, menino. Abração lá em Niterói City, terra do meu sobrinho Rodrigo. Aí o Zezé de Camargo.

0: Rapaz, o Rodrigo deve estar chorando uma hora dessa. O meu sobrinho, rapaz, gosta muito.
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0: Gosta muito de Zezé de Camargo. Ele chora. Gelão e cuida do garoto aí, menina. Ele gosta de Zezé de Camargo, né? Ô, gente, ô, Kilvan, a galera aí, ó. Vamos tocar uma música do Killer Muniz aí, gente. Que quem não conhece é o filho do Kilvan. O moleque, ó, tem talento, hein? A gente tá destacando aqui uma música por dia aqui na nossa programação, tá? Ó, o menino tem talento, tem um gogozão. Olha só. Killer Muniz aqui, na nossa manhã sertaneja, Azul.

Eita, menino, que o nervoso aqui na manhã sertaneja. É, rapaz, o menino tem gogó. É o filhinho, o filho do Quilvan e da Joana, né, rapaz? É aqui da terra, é aqui de Pirapitinga. A gente tem que tocar, tem que dar força. O menino canta muito, hein? É verdade. O Nonato, você me manda mais música dele aqui, hein, rapaz? Você não para, não. O Nonato mandou duas músicas aqui, ó. Manda mais música aí dele, tá bom? Gente, olha a hora, gente. 6h23 agora, né? 6h23, e aí o nosso telefone aqui é 32998658296. Você pode ligar, você pode mandar o seu zap pra gente e a gente toca a tua música, né? Vamos, gente, vamos, 6h23, olha, a gente pega o tri, gente. Não perder a hora, não, sou Jonas e Chica. Até às 7 da manhã, investe.

6h28. 6h28 aqui. Muito bonito, né, gente? 6h29.

bonito demais, gente. Olha a hora, 6h32. 6h32. Menino, perde a hora, não, senhor.

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1: Bonito, gente, bonito demais. Olha a hora, gente. Olha a hora, olha a hora. Não vamos perder a hora, não, gente. Hoje é quinta-feira, véspera de sexta-feira. Amanhã você não pode perder a hora também, não, menino. Hoje é quinta-feira. Aí você tomou umas canjibrinas quarta-feira, vendo o jogo lá da Copa do Brasil. Aí você fala, abre um olho, fecha o outro. Vascaíno, então. Aí que é difícil acordar hoje, não é mole não, gente, mas é quinta-feira ainda, né? Aí você fala assim, amanhã sextou. Olha, gente, tem uma garoinha aqui em Pirapitinga, é, aqui... É na zona da Mata Mineira, Minas Gerais, né? Você é das grandes capitais aí, né? Não sei aonde que você está ouvindo a gente, mas se qualquer lugar que você esteja ouvindo, obrigado pela companhia. Mireia, no Rio de Janeiro, abraço, né? Pessoal lá do Morro do Jacaré, da comunidade Jacaré do Rio de Janeiro, né? Zé Francisco, é, um abraço aí da nossa manhã sertaneja. Olha a hora, 6h36.
2: Boa noite, senhoras e senhores. Sejam todos bem-vindos a essa noite especial. Aqui a gente vai contar um pouco da nossa história. Músicas que

0: gente. 6h43.
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0: Olha, gente.
1: Gustavo, gente.
0: É. Olha,
2: Quinta gente. 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

Olha a hora, gente, 6h46, 6h46 até as 7 da manhã, aqui na Manhã Sertaneja, é, acordando você nessa quinta-feira, né? Choveu um pouquinho, agora o tempo vai firmar, eu acho. 6h47.

11 para 7. Aí, meu filho. Você pega o tri, meu filho. Pega o tri. É eu. Olha, gente, vamos à 25ª rodada do Campeonato Brasileiro. Atlético Mineiro Esporte. Esporte Clube Vitória, 18h30 no sábado, São Paulo e Bragantino, sábado às 20 horas, Vasco e Cruzeiro, sábado 21h20, Atlético Paranaense e Fluminense, domingo 11 horas da manhã, Corinthians e Santos, domingo 4 da tarde, Mirassol e Palmeiras, domingo 6h30, Grêmio e Chapecoense, domingo 6h30 também, Bahia e Internacional, 7h30 no domingo, e Remo e Curitiba, segunda-feira, 20 horas, né, rapaz do céu. Aí tem Flamengo e Botafogo, gente, domingo, 4 horas da tarde, eu tava me esquecendo, hein? Flamengo e Botafogo, domingo, 4 horas da tarde, vai sair até Piedade Faísca. Aí, Venâncio, aí, Nonato, vocês vão pegar a galera do Flamengo, né, o Totó? Fala que é o malvadão. É, rapaz, vai sair Faísca esse jogo. É dormir 4 da tarde.

0: Bonito, gente, olha a hora.
1: Silva Filho.
0: 6h53, gente. 6h53. Vamos pegar o tri, pessoal. 7 horas tá perto. 6h53.

0: Bonito demais, gente.
1: Meu Deus do céu, que lindo!
0: Olha, gente! Olha, gente!
2: Silva Filho!
0: 6h56, né? Olha, 7 horas tá perto, né? Olha, gente, estamos terminando a nossa Manhã Sertaneja. Amanhã a gente volta às 5 horas da manhã, na sexta-feira, né? Sextou! Humberto Júnior em Miracema, um abraço muito grande. Deu boa ontem, né, Humberto? Um abraço grande aí. Olha, gente, amanhã a gente volta com a graça de Deus a partir das 5 horas da manhã. 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Gente, amanhã a gente volta com a graça de Deus. 5 horas da manhã, encontro marcado, conto com você.

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4: 7:04.
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4: 8 horas e 38 minutos.
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1: Garçom!
2: Oi!
1: Tem pitu?
2: Tem!
1: Traz! Garçom!
2: Oi!

0: Obrigado, gente.
1: Você tá doido, amigo?
2: Um dos maiores bens que Deus te deu é a sua família. Família é projeto de Deus. Família não é projeto dos homens. Família é projeto de Deus. E é um dos maiores projetos, um dos mais lindos projetos. E é por isso que o diabo tem investido pesado contra a tua família. Sim ou não?
3: Sim.
2: O diabo tem investido pesado nas famílias, porque quando ele olha para a família, ele vê o maior plano de Deus para as nossas vidas. E eu já quero declarar que nada e ninguém poderá destruir a sua família. Agora o mundo está querendo nos dizer que família é fardo, que família é complicado, que família dá trabalho. Não, nós cristãos já sabemos a verdade. Toda família é uma bênção. Pega teus braços e declara: eu e minha casa serviremos ao Senhor.

presença agora em cada membro da sua família. Você não vai desistir de nenhum. O sonho que você deve desejar é este: eu e minha casa serviremos ao Senhor. Um dia na sua casa. Talvez hoje você não consiga enxergar isso. Talvez está muito longe de acontecer isso. Mas um dia toda a sua casa estará aos pés do Senhor. Um dia toda a tua casa estará indo junto para a igreja. Ah, talvez muita coisa está destruindo a sua família, talvez muita coisa está destruindo a sua casa, mas nunca se esqueça, a tua família é uma bênção, a tua família é uma bênção, os teus filhos são uma bênção, o teu casamento é uma bênção. 1 Timóteo capítulo 5, versículo 8 diz: aquele que se descuida dos seus, e principalmente dos de sua própria família, é um renegado, pior do que um infiel. O verdadeiro cristão, ele nunca desiste da sua família. Pegue teu braço mais alto que você pode e diga: eu não vou desistir da minha família. Eu e minha casa serviremos ao Senhor. Canta isso, vai!

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1: Você só tem uma vida. E durante esta vida, você só tem uma vida. E durante esta vida, por diversas vezes, você vai ter que enfrentar as tempestades. Você vai ter que enfrentar os problemas. E não tem como ser diferente. O próprio Jesus avisou: no mundo vocês terão tribulações, mas coragem, porque eu venci o mundo. E você também vai vencer. Eu não sei pelo que você está passando, eu não sei o que você está vivendo, mas coragem, coragem. Não tenhas medo, meu filho.

tempestade vai acalmar. Deus está com você no seu barco. Você não está sozinho. Amém? Diga: eu creio em ti, Jesus.

que a tempestade vai acalmar. Mas vai acalmar no tempo de Deus, não no teu tempo. E às vezes a gente não tem paciência para esperar. Eu só preciso esperar. Às vezes é um ano, dois, três, quatro, cinco, dez, quinze, vinte. Eu não sei. Mas a tempestade vai acalmar.

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Você espera tudo nele. Que você, como Maria e José, que são os anauins, os pobres do Senhor, que já não esperam nas coisas dessa terra, mas que esperam no Senhor Deus, vá dizendo para ele: Jesus, eu estou aqui, Senhor, na tua presença. Jesus, eu te desejo, eu espero em ti, Senhor. Eu quero a ti, Jesus, e o meu coração, força.

0: teus pés. É o melhor lugar onde eu possa estar, Senhor. Eu quero estar sempre na tua presença, Jesus.
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3: Diego e Vitor, o gol!
4: Obrigado.
5: Que moda. 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
6: 9:57.
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2: 9:59.
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5: 11 horas e 33 minutos.
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5: 11 horas e 33 minutos.
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5: 11 horas e 35 minutos.
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8: Recolhe, irmão, e reza, reza aos teus.

vem Espírito, santifica-nos no teu amor. Vem Espírito, transforma.

queima-me no fogo do teu amor. Espírito Santo, vem, vem, necessito de ti. Clama ao Espírito agora, meu irmão e minha irmã. Diga que você necessita dele para a sua vida ser transformada, para a vida da sua família ser transformada. Ele faz nova todas as coisas. Ele é aquele que recria, recria. Ele é aquele que tira do nada a existência de tudo. É esse Espírito Criador, Santificador. Vai, suplica ao Espírito Santo, vem Espírito Santo, ajudai-me a ser bom. Ajudai-me a ser bom, a fazer a tua vontade.

eu sou uma pessoa boa, Espírito Santo. Eu sou uma pessoa boa. Então não me deixa, Espírito Santo, no nada, no pecado. Faz com que eu viva, viva a profecia de Deus para mim, a vontade de Deus para mim, que é ser bom, que

que nesta hora todos aqueles que clamam, gritam, Jesus vem. O texto sagrado nos diz: Jesus foi com os discípulos para outra margem, ele veio junto, ele nos trouxe para esta barca, ele nos trouxe para a sua presença, não para nos abandonar, não, mas para provarmos do seu amor, do seu poder, da sua ressurreição. Então nós vamos cantar, ou melhor, nós vamos rezar. Acalma, Jesus. Acalma tantos corações desesperados que nessa hora não creem que podem ser salvos. Acalma, Jesus. Tantos corações oprimidos, tantos corações desesperados. Acalma, Jesus. Filho, filha, não pula do barco, não. Permanece, aguenta firme, porque Ele está no barco. Acalma, Jesus. Acalma.

0: Fortaleza, hein, safadão?
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que você espera tudo nele. Que você é como Maria e José, que são os anauins, os pobres do Senhor, que já não esperam nas coisas dessa terra, mas que esperam no Senhor Deus. Vá dizendo para ele: Jesus, eu estou aqui, Senhor, na tua presença. Jesus, eu te desejo, eu espero em ti, Senhor. Eu quero a ti, Jesus, e o meu coração, força.

0: teus pés. É o melhor lugar onde eu possa estar, Senhor. Eu quero estar sempre na tua presença, Jesus.
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0: Valeu, Gabi Soares. Satisfação total.
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3: parece que eu já quero sentar aqui num bar em Goiânia mesmo e já começar a beber ouvindo essa.
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1: É Felipe aqui na área.

好啊！

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1: Essa é linda demais. Era pra ser simples, duas palavras resolveriam a situação que eu tô. Não vou. Mas é complicado, não é uma palavra pouco usada quando o assunto é o amor. Eu vou. Jefferson Moura!

0: 12:39.
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0: 12:40.
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0: 12:42.
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4: 14 horas e 16 minutos.
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4: 14 horas e 16 minutos.
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4: 14 horas e 18 minutos.
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0: foda, meu amigo.
1: Sem moderação, amigo.
0: Sextou sem moderação.
1: No pelo, valendo. Você tá
0: valendo.
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1: 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Murilo Rufi!
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0: Boa noite, Uberlândia!
1: Faz barulho aí, Uberlândia, que eu quero ouvir!
0: Que coisa linda, galera!
1: Obrigado!
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1: Então você gosta de rua, né? Tá bom.

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0: 15 horas e 13 minutos.
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0: 15 horas e 13 minutos.
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2: 15 horas. E 15 minutos.
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4: 16 horas e 49 minutos.
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1: Garçom!
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1: Tem pitu?
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0: Obrigado, gente.
1: Você tá adora, amigo.
2: Um dos maiores bens que Deus te deu é a sua família. Família é projeto de Deus. Família não é projeto dos homens. Família é projeto de Deus. E é um dos maiores projetos, um dos mais lindos projetos. E é por isso que o diabo tem investido pesado contra a tua família. Sim ou não?
3: Sim.
2: O diabo tem investido pesado nas famílias, porque quando ele olha para a família, ele vê o maior plano de Deus para as nossas vidas. E eu já quero declarar que nada e ninguém poderá destruir a sua família. Agora o mundo está querendo nos dizer que família é fardo, que família é complicado, que família dá trabalho. Não, nós cristãos já sabemos a verdade. Toda família é uma bênção. Ergue teus braços e declara: eu e minha casa serviremos ao Senhor.

Pensa agora em cada membro da sua família. Você não vai desistir de nenhum. O sonho que você deve desejar é este: eu e minha casa serviremos ao Senhor. Um dia na sua casa. Talvez hoje você não consiga enxergar isso. Talvez está muito longe de acontecer isso. Mas um dia toda a sua casa estará aos pés do Senhor. Um dia toda a tua casa estará indo junto para a igreja. Ah, talvez muita coisa está destruindo a sua família, talvez muita coisa está destruindo a sua casa, mas nunca se esqueça, tua família é uma bênção, a tua família é uma bênção, os teus filhos são uma bênção, o teu casamento é uma bênção. 1 Timóteo capítulo 5, versículo 8 diz: aquele que se descuida dos seus, e principalmente dos de sua própria família, é um renegado, pior do que um infiel. O verdadeiro cristão, ele nunca desiste da sua família. Pegue teu braço mais alto que você pode e diga: eu não vou desistir da minha família. Eu e minha casa serviremos ao Senhor. Canta isso, vai!

0: sua família é uma bênção.
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2: Você só tem uma vida. E durante esta vida, você só tem uma vida. E durante esta vida, por diversas vezes, você vai ter que enfrentar as tempestades. Você vai ter que enfrentar os problemas. E não tem como ser diferente. O próprio Jesus avisou: no mundo vocês terão tribulações, mas coragem. Porque eu venci o mundo. E você também vai vencer. Eu não sei pelo que você está passando. Eu não sei o que você está vivendo. Mas coragem. Coragem. Não tenhas medo, meu filho. Tenhas medo.

não está sozinho. Amém? Diga: eu creio em ti, Jesus.

que entender que a tempestade vai acalmar, mas vai acalmar no tempo de Deus, não no teu tempo. E às vezes a gente não tem paciência para esperar. Eu só preciso esperar. Às vezes é um ano, dois, três, quatro, cinco, dez, quinze, vinte. Eu não sei. Mas a tempestade vai acalmar.

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0: Hoje não.
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Você espera tudo nele. Que você, como Maria e José, que são os anauins, os pobres do Senhor, que já não esperam nas coisas dessa terra, mas que esperam no Senhor Deus, vá dizendo para ele: Jesus, eu estou aqui, Senhor, na tua presença. Jesus, eu te desejo, eu espero em ti, Senhor. Eu quero a ti, Jesus, e o meu coração.

0: teus pés. É o melhor lugar onde eu possa estar, Senhor. Eu quero estar sempre na tua presença, Jesus.
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4: 18 horas e 8 minutos.
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4: 18 horas. E 9 minutos.
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1: Ei, meu filho, você já sabe, né? Se é forró, o filho do piseiro tá no meio.

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4: 19h44.
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4: 19h44.
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4: 19h46.
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6: Recolhe, irmão, e reza. Reza aos teus.

flame no fogo do teu amor. Espírito Santo, vem, vem, necessito de ti. Clama ao Espírito agora, meu irmão e minha irmã. Diga que você necessita dele para a sua vida ser transformada, para a vida da sua família ser transformada. Ele faz nova todas as coisas. Ele é aquele que recria, recria. Ele é aquele que tira do nada a existência de tudo. É esse Espírito Criador, Santificador. Vai, suplica ao Espírito Santo, vem Espírito Santo, ajudai-me a ser bom. Ajudai-me a ser bom, a fazer.

sou uma pessoa boa, Espírito Santo. Eu sou uma pessoa boa. Então não me deixa, Espírito Santo, no nada, no pecado. Faz com que eu viva, viva a profecia de Deus para mim, a vontade de Deus para mim, que é ser bom, que é ser

nesta hora, todos aqueles que clamam, gritam, Jesus vem. O texto sagrado nos diz, Jesus foi com os discípulos para outra margem. Ele veio junto. Ele nos trouxe para esta barca. Ele nos trouxe para a sua presença. Não para nos abandonar, não. Mas para provarmos do seu amor, do seu poder, da sua ressurreição. Então nós vamos cantar, ou melhor, nós vamos rezar. Acalma, Jesus. Acalma tantos corações desesperados que nessa hora não creem que podem ser salvos. Acalma, Jesus. Tantos corações oprimidos, tantos corações desesperados. Acalma, Jesus. Filho, filha, não pula do barco, não. Permanece, aguenta firme, porque Ele está no barco. Acalma, Jesus. Acalma.

0: Fortaleza e Safadão.
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0: Seja isso.
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você espera tudo nele. Que você, como Maria e José, que são os anauins, os pobres do Senhor, que já não esperam nas coisas dessa terra, mas que esperam no Senhor Deus, vá dizendo para ele: Jesus, eu estou aqui, Senhor, na tua presença. Jesus, eu te desejo, eu espero em ti, Senhor. Eu quero a ti, Jesus. E o

0: teus pés. É o melhor lugar onde eu possa estar, Senhor. Eu quero estar sempre na tua presença, Jesus.
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0: Valeu, Gabi Soares. Satisfação total.
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0: 20h50.
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0: 20h50.
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0: 20h52.
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